0: 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Maduro debe poner fin a la charada populista. Es una charada populista para el desprecio racista de allá del país y de España. Maduro debe poner fin a la charada populista y dejar que gobiernen quienes han sido elegidos por el pueblo. ¿Y quiénes han sido elegidos por el pueblo?
1: Es Anita dedicado. Pastor.
2: ¿Perdón?
1: ¿Qué pasó con Anita Pastor?
2: ¿Ah? Ya no está.
1: Bueno, no decía que había independencia en los medios y que por el profesionalismo los periodistas garantizaban que hay independencia. Vea, desde que se inventó la imprenta, la libertad de prensa y la voluntad del dueño de la imprenta.
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6: Bem, pois bem, aqui no Brasil hoje você não tem partido de oposição. Aqui no Brasil hoje quem faz oposição é, na verdade, a mídia.
7: O Globo.
6: Você tem três jornais, sim, três revistas, sim, sim. E os canais de televisão que faz oposição aberta ao governo.
7: Sim.
6: Convoca passeata, convoca protesto. Estão estimulando ódio. E eles não sabem perder. Eles não sabem perder, ou seja, eles perderam uma eleição da Dilma. E eles continuaram no palanque até hoje. Como o partido é frágil, a imprensa assumiu o papel de ser o partido. Isso é grave, isso é risco para a democracia.
8: Os meios que vão sempre tratar de criminalizar a luta contra o neoliberalismo, contra o colonialismo e contra o imperialismo. E é quase normal. Acá el peor enemigo que tengo son los medios de comunicación. Acá el peor enemigo que tengo son los medios de comunicación.